0: 9:43. Corazón cercano.
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2: La hora 9:43, 9:43.